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4: Palma da mão. Tchau. Coisa linda.

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1: Senhoras e senhores, muito barulho, Maria Rita, né?

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0: Obrigada, gente!
1: Obrigado, Mari!
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0: Obrigado!
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1: Essa tem um gostinho especial.

0: Jonathan Alexandre, Pedrinho do Cavaco, Mozart do Cavaco e Fernando Rezende.
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2: Meus irmãos do Restaura, muito obrigado por esse carinho maravilhoso.

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1: Ó, tem vezes que a gente briga e acha que só a gente é prejudicado. 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

0: uma moral pro gato aí, rapaziada.
1: Muito bom.
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1: Senhoras e senhores, muito pagode no encontrinho com bom gosto.

0: de propósito.
1: Obrigado, família.
0: Mais barulho pro Bom Gosto aí.
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2: Vem aqui para cantar esse pagode junto com a gente.

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1: Senhoras e senhores, muito barulho, Maria Rita, né?

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1: Senhoras e senhores, muito barulho, Maria Rita, gente.

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1: Com você, Churrasquinho! Essa é a nossa música, meu pai.

0: não.
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1: Bora cantar, Caju!

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extremidades, e o seu orgulho dilatava-se ao calor amoroso que saía delas, como um corpo ressequido que se estira num banho tépido. Sentia um acréscimo de estima por si mesma e parecia-lhe que entrava, enfim, numa existência superiormente interessante, onde cada hora tinha o seu encanto diferente, cada passo conduzia a um êxtase e a alma se

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0: Neto da Rocinha!
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2: Sensacional, Brasil!

0: de levar porrada.
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1: Ó, tem vezes que a gente briga e acha que só a gente é prejudicado. Mas tem mais gente também, que às vezes nem a gente. Peraí, deixa eu explicar, ó.

0: Dá uma moral pro gato aí, rapaziada.
1: Muito bom. 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
3: Aí, Gão.
4: Fala, bebê.
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0: Eu tenho R$2 e um sonho.
1: Faz barulho aí!
0: Tamo junto!
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0: obrigado. Muito obrigado.
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0: senhoras e senhores, muito barulho! Que noite perfeita, minha gente! Quem gostou, põe a mão lá pra cima e faça muito barulho.
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0: Obrigado.
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1: Palma da mão. Tchá. Coisa linda.

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1: Misturadinho, moleque. 3,

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1: Senhoras e senhores, muito pagode no encontrinho com bom gosto.

0: de propósito.
1: Obrigado, família.
2: Faz barulho pro bom gosto aí.
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2: Thiago Soares e Miltinho no Encontrinho, senhoras e senhores.
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0: Caraca, meu irmão, obrigado. Coisa linda.
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0: gente, seu Jorge na área!
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1: Vem aqui pra cantar esse pagode junto com a gente.

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3: Por que que acabou, sua cara?
2: Acabou porque ela se foi.
3: Foi embora?
2: Foi embora, já voltou.
3: Meu Deus.
2: Vamos cantar Se Foi. Grupo No Sigilo da Vicuarelli, nosso irmão, bora.

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1: Vamos cantar, vocês conhecem muito bem, o nome dessa música é Me Bloqueia.
2: Mas vai cantar?

0: Me bloqueia com Belo!
1: Me bloqueia, Ferrugem!
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1: Tuzão, vocês chegaram aqui pra cantar uma só, não tem a mínima graça, velho. Sério mesmo.
2: Não, tem que ter mais.
1: Não, eu acho que pagode é assim. Posso ir?
2: Vai, meu compadre.
1: Então vou junto.

0: pagar. E essa aqui, velho?
1: Vai.
0: Ó, se liga. Eu tinha tudo pra não ir, foi pura sorte, te conheci nesse domingo. Esse domingo, pedi licença, tá?

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